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1: Oi, amigo ouvinte, tudo jóia? Começando mais um encontro romântico aqui na nossa programação. É o Falando de Amor. Programa esse é onde a gente viaja no melhor da musicalidade, do passado, do presente, não importa. O que importa é que o amor seja o principal ingrediente aqui do nosso programa. Eu estou liberando para você todos os meios para você entrar em contato e pedir, e mandar também, né, o seu oferecimento, pedir a sua música do jeito que você quiser. Sejam todos bem-vindos, Falando de Amor está no ar para você.
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0: Rita, que eu estou de volta com você que está aqui no Romantismo. Beijo para todo mundo. Continua com a gente na programação.
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0: mesmo só pra você. E você, conseguiu fazer o coração de alguém sentir algo a mais do que amor? Amor já é um sentimento muito bom, né? É um sentimento forte, é intenso, é verdadeiro. Um sentimento muito além da vida. É muito além do que o próprio amor.
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1: Então, muito obrigada, gente, sempre, né, por você fazer parte aqui da nossa programação. Eu volto no próximo programa e espero você até lá, hein? Tchau, tchau.
0: O Falando de Amor termina aqui. Até a nossa próxima edição.

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2: Está entrando no seu rádio o Love Music. Espero que esteja bem, com muita saúde, muita felicidade e muito amor. O Love Music está no ar.
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2: Espero que você esteja gostando do programa de hoje. Voltaremos já já.
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1: Esse foi mais um bloco do Love Music. Voltamos já.
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1: Esse foi mais um bloco do Love Music. Voltamos já.
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2: Uma melhor que a outra aqui no Love Music. Voltaremos já.
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2: É amor no ar. No Love Music é assim, muito romantismo. Daqui a pouco tem mais.
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1: 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Por aqui damos um ponto final na edição de hoje. Espero que você tenha gostado do programa de hoje. Fica com Deus e até a próxima edição.
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0: crescer. Olha, pode se preparar para muito trabalho duro pela frente antes de fechar a semana, mas o seu esforço vai render, viu? O romance fica um pouco tenso se você exagerar no ciúme, cuidado. O número da sorte hoje é o 4, a cor verde esmeralda. Olha, com Sol e Júpiter se estranhando nesta madrugada, vale a pena redobrar a atenção na comunicação profissional, porque há risco de se distrair ou falar o que não deve. A saúde também pede atenção hoje, tá? Pode se preparar também para altas doses de carinho e romantismo com quem ama, além de muito sucesso na paquera à noite, se você estiver solteiro ou solteira, tá, Touro? O número da sorte para vocês é o 51, a cor é o azul claro. Geminiano, geminiana, seu lado caseiro fica mais evidente nesta sexta. Vale reservar um tempinho para cuidar da casa, fazer consertos domésticos, comprar algo pro lar à noite, enfim, né? No trabalho, tudo que puder ser feito também de casa ou for de rotina, tem mais chance de se desenvolver numa boa. Um amor antigo pode reaparecer, mas pegue leve no ciúme se quiser que o lance dê certo, ok? Número da sorte hoje é o 15, a cor lilás. Câncer. E você de câncer, sextou, o teu lado comunicativo vai ser a melhor arma se quiser ter sucesso. Pode ser divertido sair da zona de conforto, né, à noite, se quiser se aventurar com os amigos. Um astral descontraído garante diversão na companhia do seu par também. Ok? Número de hoje pra você de câncer é o 29, a cor rosa.
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0: Sociais. A partir de agora no Repórter Brasil News. Sejam bem-vindos.
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3: Previsão do tempo para sexta-feira, 21 de agosto de 2026. Região Centro-Oeste, em Campo Grande, Mato Grosso do Sul, a previsão é de céu claro. Os termômetros marcam mínima de 14 e máxima de 25 graus. Umidade relativa do ar gira em torno de 70 a 10%. Chapadão do Céu, em Goiás, comemora aniversário com céu encoberto pela manhã. À tarde, o tempo abre. Temperatura mínima de 18 e máxima de 30 graus. A umidade relativa do ar vai de 70% a 30%. Região Nordeste. Em Fortaleza, a previsão é de céu claro nesta sexta-feira. Temperatura mínima na capital cearense é de 25 e máxima 31 graus nas horas mais quentes do dia. A umidade do ar é de 90% a 50%. Wagner, na Bahia, canta parabéns com céu claro. Temperatura mínima é de 13 e a máxima de 29 graus. A umidade relativa do ar é de 90 a 30%. Região Norte, em Belém, no Pará, predomina o céu encoberto. Temperatura mínima é de 24 e máxima de 33 graus. A umidade do ar é de 100 a 40%. Palmas, no Tocantins, tem previsão de céu claro, com temperatura mínima de 24 e máxima de 37 graus. Umidade do ar varia de 60 a 20%. Região Sudeste. Em Belo Horizonte, Minas Gerais, céu claro nesta sexta-feira. Os termômetros registram mínima de 15 e máxima de 33 graus. Umidade relativa do ar vai de 90 a 20%. A cidade de São João de Meriti, no Rio de Janeiro, tem previsão de céu variando de claro a encoberto no dia do aniversário. Temperatura mínima de 21 e máxima de 29 graus. Umidade relativa do ar é de 90 a 40%. Região Sul. Florianópolis, em Santa Catarina, amanhece com céu claro com tendência a acumular nuvens ao longo do dia. Os termômetros registram mínima de 17 e máxima de 21 graus. A umidade relativa do ar fica entre 100 e 55%. Porto Alegre, no Rio Grande do Sul, tem céu encoberto com possibilidade de chuvisco pela manhã. Termômetros registrando mínima de 12 e máxima acima de 17 graus. A umidade relativa do ar oscila entre 90 e 60%. Você ouviu a previsão do tempo para esta sexta-feira, 21 de agosto de 2026, com informações do IBGE Cidades e do Instituto Nacional de Meteorologia, IMET.
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4: A Justiça do Rio de Janeiro aceitou a denúncia oferecida pelo Ministério Público do Estado contra o falso médico Diogo dos Santos Serpa e manteve a prisão preventiva do agora réu. Diogo se apresentava como médico usando o nome de Jefferson Targino Sampaio e foi preso em flagrante no início deste mês, quando fazia atendimento domiciliar a uma criança de 10 anos diagnosticada com câncer cerebral. Ele cuidava da criança desde outubro de 2025. De acordo com a denúncia, o acusado exercia ilegalmente a medicina, usando identidade e documentos profissionais de outra pessoa para fazer atendimentos, mesmo não tendo habilitação legal para o exercício da profissão. Ao receber a denúncia, o juiz Guilherme Granmasson Ferreira Chaves, da 2ª Vara Criminal da comarca de Nova Iguaçu, na Baixada Fluminense, considerou que os autos contêm a exposição dos fatos criminosos com suas circunstâncias e elementos que fornecem a necessária justa causa para a deflagração da ação penal. Durante a investigação feita pela Polícia Civil, foram apreendidos, entre outros itens, carimbo e blocos de receita

0: receituário em nome de Jefferson Targino Sampaio, além de receituários de controle especial em nome de outro profissional. Também foram incorporados aos autos elementos relativos à possível atuação do acusado em outros atendimentos.
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2: O Ministério Público Federal recomendou que as empresas de transporte por aplicativo, Uber e 99, implementem medidas mais eficazes para garantir a acessibilidade de passageiros idosos ou com deficiência. Entre as medidas solicitadas, todas de abrangência nacional, estão garantir o embarque e desembarque seguro para este público, acomodação com cadeira de rodas, andadores ou outros aparelhos de assistência nos veículos e capacitação dos motoristas para impedir casos de discriminação ou cancelamento proposital das viagens. O MPF deu o prazo de 90 dias para que as duas empresas informem se é possível disponibilizar um serviço específico para atender pessoas com mobilidade reduzida e outras limitações em todos os locais onde operam. Segundo o Ministério Público, modalidades como o Uber Access, serviço que oferece veículos adaptados, já está em uso em outros países, mas não no Brasil. As recomendações surgiram após a abertura de um inquérito civil que reuniu relatos de clientes insatisfeitos com, entre outras condutas, a recusa de chamadas em locais de grande fluxo e o cancelamento de viagens devido a equipamentos assistivos ou cães-guia. Em maio, foi realizada uma audiência pública com as plataformas para aperfeiçoamento dos serviços. Mas, de acordo com o MPF, as respostas tanto da Uber quanto da 99 não foram satisfatórias, inclusive em relação às sanções aplicadas aos motoristas infratores. Também foram cobradas providências da Senacom, a Secretaria Nacional do Consumidor, recomendando que investigue eventuais falhas no atendimento e estude a criação de normas para a implementação de modalidades de corrida específicas a esse público, com veículos adaptados e motoristas treinados para garantir a acessibilidade. Até o fechamento desta reportagem, a Uber, a 99 e a Senacom não se manifestaram sobre a recomendação.
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3: A Agência Nacional de Vigilância Sanitária vai abrir um processo administrativo para regulamentar a venda e entrega de medicamento por marketplaces, como Mercado Livre e Shopee, e aplicativos de delivery, como iFood e Rappi. A decisão é da diretoria colegiada da agência e foi aprovada por unanimidade nesta quarta-feira. Uma alteração na legislação passou a permitir que farmácias e drogarias contratem canais digitais e plataformas de comércio eletrônico para a logística e a entrega de produtos ao consumidor. A Anvisa vai agora regulamentar as condições para essa atuação, definindo com clareza as responsabilidades dos estabelecimentos e das plataformas, e assegurando a rastreabilidade das operações, a integridade das informações prestadas e o cumprimento das normas. O diretor-presidente da Anvisa, Leandro Safatli, explica a importância da decisão.
4: Essa regulamentação é especialmente importante porque o medicamento não é um bem de consumo comum e a farmácia não pode ser compreendida apenas como um estabelecimento comercial. A farmácia é um estabelecimento de saúde que desempenha papel essencial na assistência farmacêutica e no uso seguro e racional de medicamentos.
3: Para agilizar o processo, a Anvisa decidiu que não será feita a análise do impacto regulatório. No entanto, a agência deve realizar consulta pública para uma ampla participação social, além dos profissionais e estabelecimentos envolvidos.
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5: No cenário político brasileiro, os 6 candidatos mais bem colocados nas pesquisas para a eleição presidencial de 2026 revelam propostas convergentes em temas cruciais para o país. Entre os pontos em comum, destacam-se a expansão do ensino em tempo integral, a universalização do saneamento básico e o combate às facções criminosas. Essas convergências, detalhadas nos planos de governo enviados à Justiça Eleitoral, mostram um alinhamento em áreas prioritárias, apesar das diferenças ideológicas. A pauta inclui ainda o prontuário eletrônico no SUS e a expansão da malha ferroviária, indicando um consenso sobre desafios estruturais.
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6: A tensão na Península Coreana se intensifica, com a Coreia do Norte lançando 11 mísseis balísticos de curto alcance. O movimento ocorre em meio a exercícios militares conjuntos entre Estados Unidos e Coreia do Sul, que Pyongyang considera uma provocação. Autoridades do Japão e da Coreia do Sul Sul confirmaram os lançamentos, que voaram cerca de 300 quilômetros em direção ao mar. A ação norte-coreana segue críticas da irmã do líder Kim Jong-un aos exercícios, mesmo após o presidente dos Estados Unidos, Donald Trump, ter ordenado uma redução nas manobras.
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7: O Peru foi atingido por um terremoto de magnitude 6.7 em uma área de cordilheira. O tremor ocorre apenas 6 dias após o país realizar um exercício nacional que simulou um abalo de magnitude 8.8, preparando a população para um evento de grande escala. O Serviço Geológico dos Estados Unidos confirmou a magnitude do sismo, cujo epicentro foi próximo a Coracora. Autoridades peruanas alertam que o país espera um terremoto de grande magnitude em breve, e as simulações são cruciais para a preparação de equipes de resgate e da população.
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8: Em instantes voltaremos com mais notícias aqui no Jornal Repórter Brasil News. Fique ligado.
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0: 36 anos, o armador chegou ao Cavaliers em fevereiro, após ser trocado pelo Los Angeles Clippers, e agora poderá permanecer na equipe até os 40 anos. Com o novo vínculo, Harden ultrapassará a marca de US$ 500 milhões recebidos em salários durante a carreira, chegando a aproximadamente US$ 511 milhões. Ele se tornou o quarto jogador da história da NBA a atingir esse valor, atrás de LeBron James, Kevin Durant e Stephen Curry.
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0: Fred foi registrado no BID da CBF e está regularizado para estrear pelo Atlético Mineiro. O novo camisa 7 do Galo poderá entrar em campo contra o Internacional no sábado, às 18h30, no Beira-Rio, pelo Campeonato Brasileiro. Apesar da liberação, a presença do atacante na partida ainda é dúvida. Fred, de 33 anos, passou por exames médicos nesta quinta e ainda não treinou com o elenco, com a expectativa de realizar a primeira atividade nesta sexta-feira. Caso não faça sua estreia contra o Inter, ele poderá ter a primeira oportunidade no clássico diante do Cruzeiro, pela Copa do Brasil.
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2: O Flamengo venceu o Cruzeiro por 2-1 no Maracanã e garantiu vaga nas quartas de final da Libertadores. Arrascaeta abriu o placar para o rubro-negro. Lucas Romero empatou para os mineiros, mas Samuel Lino marcou o gol da classificação. Com o resultado, o Flamengo avançou com o placar agregado de 3-2, depois do empate por 1-1 no jogo de ida. O time carioca agora aguarda a definição do confronto entre Independiente Del Valle e Tolima para conhecer seu adversário nas quartas de final.
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3: O Palmeiras venceu o Cerro Porteño por 1-0 em Assunção e garantiu a classificação para as quartas de final da Libertadores. Gustavo Gomes marcou o único gol da partida aos 41 minutos do primeiro tempo, de cabeça, após cobrança de escanteio de Arias. O Verdão precisou suportar a pressão do time paraguaio, especialmente diante de mais de 40 mil torcedores no estádio Nueva Oia, mas conseguiu segurar o resultado até o fim. Com a vitória, o Palmeiras avançou pela 14ª vez às quartas de final da Libertadores e encerrou uma sequência de 4 partidas sem vencer.
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0: O Internacional anunciou a contratação do atacante paraguaio Antônio Sanabria. O centroavante assinou contrato com o clube gaúcho até o fim de 2029 e chega para reforçar o setor ofensivo na sequência do Campeonato Brasileiro e da Copa do Brasil. A negociação foi feita sem que o Inter precisasse pagar pela aquisição dos direitos econômicos. Inicialmente, o clube terá 50% dos direitos de Sanabria, enquanto a Cremonese ficará com a outra metade. Mas a participação colorada poderá aumentar gradualmente até 70%. O atacante, que disputou a última Copa do Mundo pelo Paraguai, marcou um gol e deu uma assistência em 25 jogos na última temporada.
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4: Nesta quarta-feira, os candidatos a presidente da República intensificaram ações de campanha para apresentar suas propostas de governo. Augusto Cury, do Avante, promoveu debate digital no Instagram sobre saúde mental. Também pelas redes sociais, o candidato afirmou que pretende governar para solucionar problemas como o alto custo de vida do brasileiro, a criminalidade e o feminicídio. Em João Pessoa, capital da Paraíba, Renan Santos, do Missão, abordou questões ligadas ao tráfico de drogas e domínio territorial de organizações criminosas. Em vídeo, apareceu em uma retroescavadeira, retirando o que seria uma possível barricada atribuída a uma facção criminosa. Ronaldo Caiado, do PSD, defendeu a renovação do SUS, levando em conta o envelhecimento da população brasileira. Caiado falou sobre seu plano de governo para a saúde durante o 34º Congresso das Santas Casas e Hospitais Filantrópicos em Brasília. Participou ainda do 11º Fórum CNT de Debates, edição Presidenciáveis, onde destacou a capacidade nacional de realizar pesquisa e soluções na área da indústria. O encontro também ocorreu em Brasília. Hertz Dias, do PSTU, participou de uma Assembleia dos Trabalhadores da Educação Municipal de Juiz de Fora, em Minas Gerais. No evento, criticou a crescente influência de grupos empresariais sobre a educação brasileira. O candidato defendeu a revogação da Base Nacional Comum Curricular

0: e do novo ensino médio, por avaliar que não atendem às necessidades dos trabalhadores da educação nem dos estudantes. Romeu Zema, do Novo, visitou uma feira livre em Guaianazes, na zona leste de São Paulo, para conversar com comerciantes e consumidores sobre a inflação dos alimentos. Em entrevista à Rádio Itapuã FM de Salvador, Wilson Grassi, do Democrata, defendeu a criação de programa voltado à aplicação de Botox, toxina botulínica, pelo Sistema Público de Saúde. Segundo ele, a medida não teria como foco o tratamento de rugas, mas da autoestima de mulheres. A iniciativa contaria com recursos do Fundo de Financiamento de Campanha e da redução de carga tributária sobre cosméticos. Edmilson Costa, do PCB, concedeu entrevista ao jornal Folha de São Paulo. Pablo Marçal, do PRTB, disse em entrevista à emissora Massa FM que seu plano de governo prevê currículo de esportes, educação financeira e inteligência emocional para estudantes da rede pública, bem como a criação de centros olímpicos. Na pauta da segurança, defendeu o armamento da população para a defesa pessoal. Clariana Barão, do Democracia Cristã, Flávio Bolsonaro, do PL, e Rui Costa Pimenta, do PCO, gravaram material de campanha. Lula, do PT, e Samara Martins, do Partido Unidade Popular, não tiveram compromissos de campanha nesta quarta-feira.
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2: A Latam identificou um vazamento de dados pessoais de clientes de seu programa de fidelidade no final do mês passado. A companhia aérea confirmou que notificou a Agência Nacional de Proteção de Dados e os clientes potencialmente afetados. Segundo a Latam, a medida foi tomada em conformidade com a Lei Geral de Proteção de Dados. A LGPD diz que a notificação deve ter a descrição dos dados afetados, as informações sobre as pessoas envolvidas, as medidas de segurança que foram utilizadas, os riscos da falha e quais providências para conter e mitigar o prejuízo. De acordo com o comunicado para a imprensa, medidas de contenção e segurança digital foram adotadas logo após a identificação do problema. A empresa não deu um número exato de clientes afetados, nem quais dados teriam sido vazados, mas disse que a situação envolveu uma parcela limitada de membros de seu programa de fidelidade. O programa alvo dos vazamentos é considerado o maior da América do Sul em número de membros, mais de 50 milhões, e o oitavo em todo o mundo. Após o vazamento, a Latam declarou que mantém a avaliação e atualização dos sistemas de proteção para garantir a privacidade dos usuários. Após ser notificada, a Agência Nacional de Proteção de Dados deve analisar a gravidade do fato e exigir ou não que a empresa tome atitudes adicionais, como a ampla divulgação do vazamento ou adotar outras ações.
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3: Esse foi mais uma edição do Repórter Brasil News. Obrigado pela sua companhia e até a próxima edição.
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0: o seu esforço em algo mais palpável para o seu bolso hoje. Bora lá, hein? É, se tem alguém, meça as palavras e não exagere na possessividade para manter a paz no romance. O número da sorte hoje é o 3. A cor? Laranja! No trabalho você vai esbanjar confiança ao lidar com qualquer assunto e tem tudo para se destacar, hein, Librinha? A noite fica mais animada e pode se divertir conversando ou encontrando pessoas próximas. A vida 2 conta com uma dose extra de diálogo também. Um lance passageiro pode surpreender mais tarde, né? Número da sorte hoje, Virgem, pra vocês, é o 52, a cor preto. Libra, amores! As estrelas avisam que você vai precisar de mais diplomacia se quiser manter a paz no trabalho nessa sexta-feira. É, tire alguns momentos para relaxar e repor suas energias mais tarde, viu? A chance é de pintar uma grana que não estava esperando à noite. Você e o par precisam de mais confiança e menos cobranças para se acertarem de vez. Número da sorte para você de Libra é o 18, a cor salmão. Escorpião. E você de Escorpião, olha, sextou. E você conta com muito pique para correr atrás dos seus sonhos hoje, viu? Evite distrações no serviço, foque no que é importante, já que vai ser mais fácil se distrair hoje, tome cuidado. A 2, sair da rotina e fortalecer a sintonia serão a melhor pedida. Número da sorte hoje para vocês é o 42, a cor marrom.
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2: Muito bem, a partir de agora está no ar o Jornal Rádio News. Informação em primeiro lugar. Brasil e o mundo passam aqui na sua rádio favorita. Sejam bem-vindos.
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3: Previsão do tempo para sexta-feira, 21 de agosto de 2026. Região Centro-Oeste, em Campo Grande, Mato Grosso do Sul, a previsão é de céu claro. Os termômetros marcam mínima de 14 e máxima de 25 graus. Umidade relativa do ar gira em torno de 70 a 10%. Chapadão do Céu, em Goiás, comemora aniversário com céu encoberto pela manhã. À tarde, o tempo abre. Temperatura mínima de 18 e máxima de 30 graus. A umidade relativa do ar vai de 70 a 30%. Região Nordeste. Em Fortaleza, a previsão é de céu claro nesta sexta-feira. Temperatura mínima na capital cearense é de 25 e máxima 31 graus nas horas mais quentes do dia. A umidade do ar é de 90 a 50%. Wagner, na Bahia, canta parabéns com céu claro. Temperatura mínima é de 13 e a máxima de 29 graus. A umidade relativa do ar é de 90 a 30%. Região Norte. Em Belém, no Pará, predomina o céu encoberto. Temperatura mínima é de 24 e máxima de 33 graus. A umidade do ar é de 100 a 40%. Palmas, no Tocantins, tem previsão de céu claro, com temperatura mínima de 24 e máxima de 37 graus. Umidade do ar varia de 60 a 20%. Região Sudeste. Em Belo Horizonte, Minas Gerais, céu claro nesta sexta-feira. Os termômetros registram mínima de 15 e máxima de 33 graus. Umidade relativa do ar vai de 90 a 20%. A cidade de São João de Meriti, no Rio de Janeiro, tem previsão de céu variando de claro a encoberto no dia do aniversário. Temperatura mínima de 21 e máxima de 29 graus. Umidade relativa do ar é de 90 a 40%. Região Sul. Florianópolis, em Santa Catarina, amanhece com céu claro, com tendência a acumular nuvens ao longo do dia. Os termômetros registram mínima de 17 e máxima de 21 graus. A umidade relativa do ar fica entre 100 e 55%. Porto Alegre, no Rio Grande do Sul, tem céu encoberto com possibilidade de chuvisco pela manhã. Termômetros registrando mínima de 12 e máxima de 17 graus. A umidade relativa do ar oscila entre 90 e 60%. Você ouviu a previsão do tempo para esta sexta-feira, 21 de agosto de 2026, com informações do IBGE Cidades e do Instituto Nacional de Meteorologia, IMET.
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4: A Justiça do Rio de Janeiro aceitou a denúncia oferecida pelo Ministério Público do Estado contra o falso médico Diogo dos Santos Serpa e manteve a prisão preventiva do agora réu. Diogo se apresentava como médico usando o nome de Jefferson Targino Sampaio e foi preso em flagrante no início deste mês, quando fazia atendimento domiciliar a uma criança de 10 anos diagnosticada com câncer cerebral. Ele cuidava da criança desde outubro de 2025. De acordo com a denúncia, o acusado exercia ilegalmente a medicina, usando identidade e documentos profissionais de outra pessoa para fazer atendimentos, mesmo não tendo habilitação legal para o exercício da profissão. Ao receber a denúncia, o juiz Guilherme Granmasson Ferreira Chaves, da 2ª Vara Criminal da Comarca de Nova Iguaçu, na Baixada Fluminense, considerou que os autos

0: Os contém a exposição dos fatos criminosos com suas circunstâncias e elementos que fornecem a necessária justa causa para a deflagração da ação penal. Durante a investigação feita pela Polícia Civil, foram apreendidos, entre outros itens, carimbo e blocos de receituário em nome de Jefferson Targino Sampaio, além de receituários de controle especial em nome de outro profissional. Também foram incorporados aos autos elementos relativos à possível atuação do acusado em outros atendimentos.
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2: O Ministério Público Federal recomendou que as empresas de transporte por aplicativo, Uber e 99, implementem medidas mais eficazes para garantir a acessibilidade de passageiros idosos ou com deficiência. Entre as medidas solicitadas, todas de abrangência nacional, estão garantir o embarque e desembarque seguro para este público, acomodação com cadeira de rodas, andadores ou outros aparelhos de assistência nos veículos e capacitação dos motoristas para impedir casos de discriminação ou cancelamento proposital das viagens. O MPF deu o prazo de 90 dias para que as duas empresas informem se é possível disponibilizar um serviço específico para atender pessoas com mobilidade reduzida e outras limitações em todos os locais onde operam. Segundo o Ministério Público, modalidades como o Uber Access, serviço que oferece veículos adaptados, já está em uso em outros países, mas não no Brasil. As recomendações surgiram após a abertura de um inquérito civil que reuniu relatos de clientes insatisfeitos com, entre outras condutas, a recusa de chamadas em locais de grande fluxo e o cancelamento de viagens devido a equipamentos assistivos ou cães-guia. Em maio, foi realizada uma audiência pública com as plataformas para aperfeiçoamento dos serviços. Mas, de acordo com o MPF, as respostas tanto da Uber quanto da 99 não foram satisfatórias, inclusive em relação às sanções aplicadas aos motoristas infratores. Também foram cobradas providências da Senacom, a Secretaria Nacional do Consumidor, recomendando que investigue eventuais falhas no atendimento e estude a criação de normas para a implementação de modalidades de corrida específicas a esse público, com veículos adaptados e motoristas treinados para garantir a acessibilidade. Até o fechamento desta reportagem, a Uber, a 99 e a Senacom não se manifestaram sobre a recomendação.
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3: A Agência Nacional de Vigilância Sanitária vai abrir um processo administrativo para regulamentar a venda e entrega de medicamento por

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Sexta-feira, aqui o sucesso não para, não tem preguiça não, que tá chegando o final de semana. Então aumenta o volume, que a partir de agora tem o Nando Pinheiro aqui tocando as melhores bandas e companhia, o seu programa favorito, com o melhor das bandas do Sul pra você. Vamos deixar de papo, vamos de música? Confere aí.

0: Obrigado!
1: E aí, curtindo a nossa programação, Bandas e Companhia, com a apresentação de Nando Pinheiro. Deixa eu tomar uma aguinha ali, é coisa rápida, daqui a pouco eu volto trazendo só as melhores. 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

0: aí, curtindo a nossa programação, ouvindo o que há de melhor no Bandas e Companhia? Nessa volta, nós temos mais sucessos. Confira aí. 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
1: Eu não assisto bem. Vamos lá, então.

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curtindo a nossa programação Bandas e Companhia com a apresentação de Nando Pinheiro. Deixa eu tomar uma aguinha ali, é coisa rápida. Daqui a pouco eu volto trazendo só as melhores. 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

0: Já na sequência, mais grandes sucessos, porque você está junto comigo em Bandas e Companhia.
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0: paixão. Bom demais. 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
1: Que legal saber que você está na melhor programação do seu rádio. 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

E aí, tá gostando da nossa programação? Espero que sim, ó. Daqui a pouco eu estou de volta com mais Bandas e Companhia. Não saia daí! 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

0: melhores da regionalidade do sul do Brasil. Bandas e Companhia, vamos conferir as próximas músicas.
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Moçada, não fica triste não, porque você já sabe, né? Tá chegando ao final o nosso programa Bandas e Companhia. Eu, Nando Pinheiro, fico muito feliz em poder sempre estar junto com você aqui nessa rádio. Fica ligado que na próxima edição tem muito mais para cada um de vocês. Um abraço!

0: vamos relembrar alguns sucessos, meu irmão?
1: Com certeza, e é um prazer estar cantando com vocês aqui.
0: Agora já dando, Farias, PH, Miguelzinho.
1: O Sigilo.
0: Bora cantar, vambora. Assim, ó.

0: obrigado, obrigado.
1: Será
0: obrigado,
1: que
0: obrigado,
1: foi gente.
0: Nunca foi sorte, sempre foi Deus, viu? Valeu, compadre, Deus abençoe. Deus abençoe a todos vocês, viu? Tamo junto sempre.
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0: vocês.
1: Obrigado, gente.
0: Alcione.
1: Obrigado. Obrigado, bom gosto.
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0: Vai faltar lenço, meu chefe.
1: Vamos que vamos.
0: Faz barulho aí, gente.
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E ah, chegou a hora, né? A temida hora do bye-bye, a hora de dar tchau-tchau, né? É, gente, fazer o quê, né? Tô indo nessa, muito obrigado pela audiência, obrigado pelo carinho, continue aqui junto com a gente, vem um grande campeão de audiência por aí. E olha, ó, te espero, viu, na próxima edição, aqui neste mesmo horário, nesse mesmo canal, nessa mesma sintonia maravilhosa, que já é a nossa sintonia predileta, né, gente? Não tem ninguém, pode precarar aí, pode procurar pra qualquer lugar, pode se preparar, porque tem muita coisa boa chegando, tá? Ó, um abraço pra você que tá aqui na cidade, na região, nas cidades vizinhas, tudo de bom pra você, tá? Aproveita aí e na próxima edição tem mais. Beijão pra você, fica com Deus.

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1: Esse é o seu Show da Manhã. Daqui a pouquinho eu tô de volta. JLu no comando e você daí na playlist também. Dá um toque especial, manda o seu som, a sua recordação, o seu passado, o seu sucesso. Já já vou trazer muito mais interações por aqui. Segura aí.

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0: Boa noite, gente! Vocês não têm noção da alegria, do prazer que é estar aqui junto com vocês. Vamos fazer essa noite a melhor noite do mundo. Tudo pra vocês. Simbora!
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0: Valeu, Goiânia!
1: Você tá doido?
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0: filme, hein?
1: Esse é o seu Show da Manhã. Daqui a pouquinho eu tô de volta. JLu no comando e você daí na playlist também. Dá um toque especial, manda o seu som, a sua recordação, o seu passado, o seu sucesso. Já já vou trazer muito mais interações por aqui. Segura aí. Já volto.

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Mais um bloco legal no seu Super Show da Manhã. Ótimo dia pra você no trabalho, em casa, onde estiver, de folga, de lazer. Tamo junto e misturado na melhor programação no seu Show da Manhã. Já já vou retornar com muito mais e ainda trazer o seu horóscopo, o guia astral que você sempre espera aqui no Show da Manhã. Até já, já volto.

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0: Boa noite, gente! Vocês não têm noção da alegria, do prazer que é estar aqui junto com vocês. Vamos fazer essa noite a melhor noite do mundo. Tudo pra vocês. Simbora!
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0: Obrigada!
1: Esse é o seu show da manhã, recheado de muita música boa. 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

0: Alá!
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0: Sorriso Maroto. Deus abençoe a vida de vocês.
1: A nós, irmão.
0: Gratidão. Valeu, gente. Obrigado.
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0: chegamos, mais um Show da Manhã, mais uma super edição pra você. Bom dia cidade, bom dia você nos acompanhando onde estiver com a melhor playlist do seu rádio. É aqui, Show da Manhã, a sua melhor programação. Bom dia, dona de casa, bom dia, seu Zé, dona Maria, bom dia você, pedreiro, bom dia você, caminhoneiro, curtindo a melhor também. Bem-vindos à melhor sintonia, à boa programação, Show da Manhã. J. Lu tá contigo e não abro mão, chegamos, bebê. É hora da alegria.
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1: Esse é o seu show da manhã. 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JLu no comando e você daí na playlist também. Dá um toque especial, manda o seu som, a sua recordação, o seu passado, o seu sucesso. Já já vou trazer muito mais interações por aqui. Segura aí.

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Esse é o seu show da manhã, recheado de muita música boa. 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Segura aí, show da manhã, volta já.

0: saber? Boa noite, gente! Vocês não têm noção da alegria, do prazer que é estar aqui junto com vocês. Vamos fazer essa noite a melhor noite do mundo. Tudo pra vocês. Simbora!
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0: Olá, tudo bem? E tem a última. Foi encontrado um filho de Roberto Carlos. O cantor não quer fazer o DNA. Pô, bicho. O filho não é meu, bicho. O filho é do Pelé.
1: Olha, lamentavelmente, entende? Eu queria dizer o seguinte. Esse filho não é meu, é conversa fiada, entende? O filho é do Silvio Santos. Olha só, mas bem minhas amigas de casa, bem minhas colegas de...
2: Oi! O filho não é meu. Não é meu. O filho é do Lombardi, não é a Lombardi. Do patrão.
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0: picador e leve para assar em forno pré-aquecido. Claro, tem que dar uma untada na forma. Tem que fazer o teste do palito para ver se já assou direitinho, como se faz com qualquer bolo. Experimente esta delícia aí na sua casa. Um beijo e até mais.
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1: Ah, neguinho, se liga aí. Vou contar tudo, hein? Vou contar. Assim, eu tô no quintal, ó.

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